0: Bravo, Fabio, espero que venha meus colegas em seminário.
1: Tchau, Fabio.
0: Two four dispatch 10-0.
1: Your phone, man.
0: 39984 Mary Mary 39984 MM Jersey Street.